0: novos, fora de casa, a frequentar atividades, ir a acampamentos. O que é que acha que leva a que haja uma adesão pouco significativa nesta secção?
1: É, os pais de alguns têm aquele receio deles pequeninos lá. Nós temos alguns agora com 6 aninhos e alguns pais ainda pequenino para ir para os acampamentos, para as atividades. E nós não tem problema nenhum que nós estamos. E alguns ainda deixam, mas outros assim têm aquilo. Ah, quando tiver 10 aninhos, já isso. Mas desde pequeno é coisa. E nossa terra tem a pequenina. Não temos grande coisa, porque nossa terra é uma terra muito. Temos muitas crianças, mas a maior parte é fora da freguesia.
0: É fora da terra.
1: E atualmente o futebol, as coisas.
0: Pois hoje a oferta é muita, não é?
1: É muito. Não é de antes, não. De antes era.
0: Era o que havia e as pessoas entregavam.
1: Mas quando lá fomos, nós tínhamos 18, 20, 20, era escola sempre assim. E agora? A terra. Não há grande crianças.
0: Pois, também a verdade é que a natalidade está muito em baixa, não é uma questão da vossa terra, é nacional, digamos assim. Chef Armando, portanto, ao que percebemos, às vezes o mais difícil não é cativar propriamente os lobitos, é mais os pais, porque eles querem a ir todos
1: pois,
0: contentes.
1: Já sabe que os pais é que têm aquele receio dos meninos, pronto, que eles são pequeninos, mas nós olhamos para eles quase tanto ou mais que com os nossos filhos.
0: Ser escuteiro, carregar a responsabilidade do lenço, é algo que se pode aprender em adulto, mas que na grande maioria dos casos começa logo desde pequenino. Nós fomos ouvir alguns lobitos que na autenticidade de ser criança nos descreveram em várias palavras o significado do escutismo. Apesar de serem ainda de tenra idade, estas crianças reconhecem a importância dos valores que aprenderam. Foram recolhidas palavras carregadas de emoção, sinceridade e, acima de tudo, de muita alegria.
2: O meu pai viu um cartaz de escuteiros e ele achou piada porque ele já tinha sido escuteiro. A minha mãe dizia, se tu fores

0: juntos para, estarem educada, ensinam-nos músicas, jogos e muitas mais coisas, que pode-se ganhar muitos amigos.
1: Gosto de comemorar os dias e fazer acampamentos e atividades. Vamos a outros sítios. Gosto de amigos, dos acampamentos. Aprendo que devemos escutar o chefe, que devemos estar limpos e assim. Porque é como se fosse uma catequese mais divertida. Quero mudar de lenço e assim. Cada vez que mudamos de lenço, aprendemos coisas mais importantes. Gostava de ensinar os outros. Cada vez que vão entrando mais meninos, eu fico mais contente de ter mais amigos.
2: Pintar desenhos.
3: Não devíamos matar os animais.
4: O Lubito saber ouvir. O Lubito é aciado.
5: O Lubito escuta aquele lá.
6: O Lubito pensa primeiro sempre nos outros.
7: Brincar a jogos.
8: Brincar ao ar livre. Ajudar os outros. Conviver com os outros.
9: Conviver com a natureza. Conviver com os amigos. Porque é um grupo fantástico de amigos. E eles ajudam-me sempre.
10: Gosto de estar com eles, são meus amigos.
11: Chefe Armando, ouvimos agora alguns lobitos a partilhar o gosto que sentem em vestir a farda dos escuteiros. É verdade que o avô Armando compra gomas e chocolates para os netinhos do coração.
12: É verdade, quando a minha filha vai à Suíça, quando lá vou eu, trago sempre gomas. Gomas, chocolates, pelo menos quando vou no comboio. Quando vamos ao Porto, por exemplo, São Jorge, vamos sempre no comboio e eu levo sempre duas, três sacas de gomas. Mas no meio do comboio começo a repartir.
11: Não é para os comprar, é para os adoçar.
12: Eu gosto, pronto, tenho aquele coisa, eu gosto de. Mas foi sempre, faz sempre assim.
11: É um gesto carinhoso que tem com crianças.
12: Eu tenho,
11: né?
12: para mim, e eles também dizem alguns grandes, só dá aos lobitos, dou a todos, mas primeiro tenho aos lobitinhos.
11: Que é para eles permanecerem por aqui muitos anos para chegar à vossa secção. O agrupamento tem também uma fanfarra que

0: muitas pessoas na freguesia dizem gostar muito de ver desfilar. Como é que está a funcionar esta fanfarra atualmente?
1: Atualmente ainda está no ativo e eu espero que continue. Mas às vezes há dificuldades, alguns elementos começam a ficar maiorzinhos, já começam a não querer ir. As festas ao domingo de tarde, eles querem é. Como é que os grandes começam a querer?
0: Claro.
1: Mas está andando. Tenho esperança que vá continuar este ano, pelo menos.
0: E vocês, a fanfarra tem estado por onde? Por festas, mais ali da zona, sempre que são convidados?
1: Nós temos ido festas ali mais na zona. Nós temos dificuldade, muito que nós, por exemplo, nós nunca podemos ir para muitos lados, porque
0: há escutismo. Há
1: escutismo.
0: Também,
1: não é o transporte, é o escutismo. E também não vamos de coisas. De repente, para um mês de agosto, por exemplo, é complicado. Nós íamos com os pais, vão de férias e não podemos.
0: Pois nós vocês são sempre muito dependentes da disponibilidade dos pais e dos próprios escuteiros, não é?
1: Nós somos 60, mas é quase um 30 ou 40, mas se eles falharem alguns, nós ficamos loucos. Nós é fanfarra de escuteiros, mas é só toca escuteiros, não toca mais ninguém.
0: Pois. Vocês não têm elementos que não pertençam ao escutismo.
1: Quando é lá no agrupamento.
0: Muito bem. Por falar em depender da disponibilidade dos elementos, os agrupamentos dependem, aliás, é importante frisar isto, única e exclusivamente do espírito voluntário dos chefes das secções, porque ali ninguém é remunerado, ninguém é pago pelas tarefas que está a executar. Sente que no vosso agrupamento em específico, os chefes das várias secções, os dirigentes, aspirantes, são um pilar para este grupo?
1: Ai, são, meu Deus, sem o chefe nós não podíamos. As secções têm que viver com os elementos. Já tivemos marés, que era só um chefe em cada secção. Agora, atualmente, estamos dois, a média de dois cada uma, estamos. E são os pilares das secções. Se não houver chefes, não pode haver.
0: Cada secção não pode funcionar, não é? Tem que haver um líder.
1: Tem que haver
0: no
1: sempre
0: grupo.
1: Um líder na secção. Eu ando eu não tenho secção, mas ando ali, vou aqui e acolá, mas tem sempre haver um líder que está a fazer o trabalho que faz o projeto, que são projetos que ele tem que fazer, as aventuras dele, caminhadas, têm que ser projetadas, e eles é que estão à frente daquilo. Às vezes, quando falhar um, vou lá botar a mão, mas não sou a par do mesmo do.
0: De facto, os agrupamentos de escuteiros são constituídos por jovens que decidem fazer algo por si e pelos outros, mas para que tudo funcione na perfeição, há quem despenda de um bem precioso que é o seu tempo. Estas são pessoas comuns que, apesar dos seus afazeres, arranjam tempo para dar em prol de uma causa que participam e organizam, por exemplo, em acampamentos, saídas e muitas outras atividades. Nós fomos ouvir essas pessoas voluntárias de espírito aberto em prol do escutismo. Sérgio Teixeira é o responsável pelos lubitos e é um dos poucos escuteiros que está desde criança sem nenhuma interrupção neste agrupamento. Já são quase 20 anos ligado ao escutismo, em que diz ter aprendido muitos valores que o permitem hoje em dia ser um homem melhor. Como responsável pelos escuteiros mais pequeninos, Sérgio Teixeira falou-nos das formas de trabalhar com as crianças e reforçou que a prioridade nesta secção é fazer atividades ao ar livre, sem uso das novas tecnologias. A alegria e o entusiasmo no fim das atividades, para Sérgio Teixeira, são as melhores recompensas pelo trabalho que executa.
2: Eu vi no escutismo uma motivação de vida e abri-me portas a ser a pessoa que sou hoje. Hoje em dia devo muito ao escutismo. Continuo a aplicar métodos e ideias que aprendemos neste tempo. Aprende-se a ser um homem, aprende-se a estar, aprende-se a ser, principalmente com os lobitos, que é na secção que trabalhamos. Eu tento incutir neles já as bases principais que o escutismo lhes pode oferecer. Tudo bem que eles são pequenos, mas é de pequenino que eles têm que começar a perceber. Nós temos que moldar as crianças e os adolescentes ao tempo de hoje. Nós, como responsáveis da secção, devemos estar a par do que as crianças têm para nos oferecer. A gente tenta ao máximo fazer atividades no ar livre, sem ter que usar as novas tecnologias, porque eu acho que isso aí, entre aspas, é o cancro do nosso novo século. Além de ser umas pestinhas e termos bastante paciência para eles, o mais gratificante

0: recompensa maior que nós podemos ter de uma criança.
1: Alberto Teixeira é o chefe dos Pioneiros, a secção dos escuteiros com idades entre os 14 e os 18 anos. Depois dos filhos entrarem nos escuteiros, Alberto não resistiu e começou a integrar o grupo de escuteiros da sua terra. Há 10 anos abraçou o desafio de ser chefe de uma secção de escuteiros de Santão, com o objetivo de ajudar a formar a juventude nos seus valores essenciais. Sendo o chefe dos Pioneiros e por ser a secção dos jovens adolescentes, diz que este grupo é o mais problemático, mas por outro lado, reconhece ser também a altura mais importante na transmissão de valores à juventude. Para este chefe, o mais gratificante é ver os sorrisos de cada escuteiro.
2: Sempre apoiei, porque acho que é um movimento merecedor dos jovens, e os jovens cada vez mais precisam deste movimento. Foi mesmo o agrupamento precisar de chefes e eu sentir-me que seria uma mais-valia para os ajudar e continuar a estar ao lado dos meus filhos. O chefe tem que ter personalidade de ouvir, de saber estar, ser um bom observador e orientá-los no bom caminho. O escutismo aqui entra nas bases essenciais para a construção de uma nova vida ou de uma responsabilidade forte que eles começam a ter a partir dos 14 anos. Eu acho que esta idade que é a idade fundamental para que os meninos sigam uma linha de responsabilidade. O mais difícil realmente em ser chefe é nós, muitas das vezes, termos a paciência suficiente para os ouvir. O mais gratificante é aquele olhar e aquele sorriso, aquelas perguntas que eles fazem quando se termina uma atividade. Isto faz-nos sentir também a nós felizes mesmo e dá-nos muita força de continuar. Para mim, o escutismo é uma formação integral da juventude.
1: Depois de ouvirmos os responsáveis pelos lobitos e pelos pioneiros, agora é a vez dos exploradores. Madalena Macedo é a chefe dos exploradores e tem por isso mais de 20 meninos à sua responsabilidade. Anda desde criança nos escuteiros e entrou para o grupo numa altura muito importante, na altura em que começaram a ter secções mistas. Madalena Macedo partilhou connosco bons momentos passados em criança e reconheceu que antigamente não existiam tantas atividades como hoje em dia. Há 7 anos, já adulta, decidiu fazer formação para ser dirigente e ajudar os jovens, tal como ajudaram a si quando era mais nova. Enquanto chefe, Madalena diz que o seu papel não é ensinar, apenas ajudar a educar e que é prioridade que as crianças se sintam bem e gostem do escutismo. Madalena Macedo termina o seu testemunho dizendo ou deixando a sugestão para que o agrupamento tenha mais atividades entre as várias secções.
3: Quando formaram o agrupamento, o meu irmão também pertencia. E eu entrei como explorador. Entrei quando começaram a haver meninas. Havia muitas atividades como há agora, não havia tantos recursos. Já era interessante para nós na altura fazer caminhadas, a interação com os outros miúdos, não é? Gostava muito, sempre gostei. Já tive de fazer formação de dirigente. Nós, no fundo, não ensinamos nada, nós ajudamos. É mais no sentido de responsabilidade. Temos que estudar um bocadinho as dinâmicas do grupo em que estamos inseridos, a secção. Através disso, ter disponibilidade. Entregar-nos para trabalhar com os miúdos. É interessante. Eles têm entre os 10 e os 14 anos, é uma idade também um bocadinho complicada. Vai-se conseguindo trabalhar com ele. A nossa prioridade é eles sentirem-se bem, gostarem do escutismo. Acabamos por não ter muito tempo também, porque cada secção tem que ter as suas atividades. Depois ainda temos as atividades de região, temos atividades de núcleo, às vezes atividades nacionais. E acabamos por nos perder um bocadinho ali dentro do agrupamento.
1: Chefe Armando Moura, acabamos de ouvir a chefe Madalena Macedo a deixar aqui a sugestão de que o agrupamento devia ter mais atividades entre todos os escuteiros, que permitisse que todas as secções se conhecessem melhor internamente. Acha que isto é possível, proceder a esta mudança, ou não é assim tão fácil de executar?
4: Não é assim tão fácil de executar, porque há secções que estão a trabalhar num sítio e eles não querem fazer. Mas agora, este ano temos feito, começado já desde janeiro, a fazer um dia por mês, o dia do agrupamento. Já tem corrido mais ou menos. Vamos ver se é para continuar ou se não, mas em princípio vai ser, está no programa, no plano, para fazer um dia por mês, o dia da animação, que é o dia de juntar o agrupamento todo.
1: E depois, cada secção tem as suas próprias atividades, é mais assim, ou seja, no vosso agrupamento o forte é cada secção desenvolver as suas próprias atividades.
4: Cada secção desenvolve as suas atividades, tem que programar as atividades de fora, para caminhadas ou aventuras, ou projetos que tenham a fazer, pronto. E depois há um dia por um mês nós estamos a fazer é o dia da animação. Cantas, brincas,
1: jogos.
4: E aí
1: eles já se reúnem todos.
4: Todos, e aí estamos a reunir todos. Mas nem sempre se consegue. Pois. Há secções naquele marido marca uma atividade fora, já não se pode fazer. Já só faço uma ou duas, pronto, mas está-se.
1: O que vocês costumam a fazer todos os anos é também a angariação de fundos com o embrulho de presentes no Natal nos hipermercados da região. Essa atividade, digamos assim, já é partilhada por escuteiros das várias secções ou há uma escala para cada secção estar ao serviço?
4: Que há uma escala de ir ao serviço. Tem de ir às secções todas, os lobitos não fazem nenhum embrulho, mas mais estão lá presentes. E depois há bons 5 ou 6 e estavam ali a fazer, não podem todos. E aqueles maiores mais desrascados é que vão e fazem.
1: Este ano, como é que correu?
4: Correu bem. Este ano correu bem. Ou ano, que não seja.
1: Vai correr bem também. Pelo menos, não é? Há que ter essa expectativa.
4: Pelo menos foi um dos melhores anos que tivemos.
1: Muito bem. Por norma, vocês participam em todas as atividades religiosas da paróquia de Santão, ajudam na celebração, por exemplo, da Eucaristia, ajudam a organizar procissões, portanto, é importante que as pessoas não se esqueçam que os escuteiros são, acima de tudo, um movimento religioso. Daí esta vossa colaboração com a parte mais religiosa.
4: É, sim, nós pronto, colaboramos sempre. Desde que lá estou, todos os domingos temos a Eucaristia. Acabamos as atividades, começámos às 9h30 e acaso só acabámos à 1h. Às 11h30 temos sempre a Eucaristia. E na Eucaristia, ajudamos o padre, lemos as leituras, fazemos tudo, fazemos o refeitório, fazemos tudo. Todos os domingos. Só em dias de festa, porque nas comunhões, pronto, as catequistas falam que querem fazer com os meninos deles, nós. Então, o resto, todos os dias, todos, são todos, domingos, todos do. Só, se tivermos para uma atividade fora, aí não conhecemos.
1: Ah. Além dessas vossas atividades ou colaborações mais religiosas, o agrupamento está aberto a toda a comunidade, vocês tentam responder às iniciativas que vos são solicitadas para colaborar. Sente que a população, de certa forma, reconhece esta vossa vontade de estar disponível e de ajudar? Sentem apoio da comunidade?
4: Eu acho que sim, temos o apoio. Basta nós vamos porta a porta, por exemplo, nas janeiras, e somos sempre bem recebidos. Nunca ninguém nos fecha a porta. Ou pouco ou muito, então abre-nos a porta. Por isso, se possamos, nós não nos abrimos a porta, não era? Se fosse bem...
1: É um bom sinal de que as pessoas valorizam.
4: Acho que sim, que nos valorizam alguma coisa.
1: O escutismo e aquilo.
4: Para alguns pode haver que não. Mas isso, como é que nem tudo. Em todas
1: não
4: as
1: agradamos
4: coisas,
1: a todos.
4: Não agradamos a todos, mas em princípio é quase 99%.
1: É comum dizer-se que o escutismo representa uma excelente escola de formação humana. Nós fomos ouvir agentes da freguesia, amigos e antigos escuteiros para perceber a imagem que têm deste agrupamento. Todos os testemunhos nutrem uma grande admiração pela credibilidade destes escuteiros, salientam os ensinamentos de valores essenciais e reconhecem a enorme ajuda que o agrupamento presta à comunidade sempre que é necessário. Todos quiseram ainda deixar uma palavra de parabéns pelos 35 anos de existência e apelaram para que mais apoios surjam em prol deste grupo que é tão importante para a freguesia.
5: Dá-me a impressão que tenho um agrupamento de Santão. São tudo pessoas sérias e credíveis a quem os pais podem confiar os filhos. As atividades que promovem são bastante interessantes para as crianças, para se relacionarem com os outros, com o meio ambiente. A minha experiência foi muito breve, porque infelizmente a minha mãe, e se calhar alguns pais hoje em dia, ainda têm esse receio de confiar os seus filhos a alguém. Deixava-me fazer parte da organização, mas não me deixava sair, que era a minha principal motivação, era sair, acampar. Eu também tenho uma filha e espero ser capaz de cortar um bocadinho o cordão umbilical e quando ela chegar à idade de poder integrar os escuteiros, ela ir, tu dar os parabéns a quem está na organização e a todos os chefes.
6: Que há gente que se dedica muito, mas mesmo muito, a este grupo de escuteiros e que vejo quase sempre as mesmas pessoas a nunca desistirem deste projeto. É de enaltecer, sem dúvida alguma. Sem dúvida que os hábitos que os escuteiros têm e a maneira de estar na vida são as formas corretas. Que o crescer na natureza são sempre situações nobres que qualquer criança, ao crescer num ambiente dessa natureza, pode ter uma mais-valia no seu futuro. E sim, o que eu deixo à direção dos escuteiros é que não deixem de fazer o bom trabalho que têm feito até agora. Sei que provavelmente se podem sentir cansados, mas que não deixem cair esse desânimo, ou seja, que tentem sempre passar por cima, tentar, esta causa nunca acaba. Os escuteiros da Serrinha não podem acabar.
7: São feitos por sono para ajudar o pessoal, até para ajudar os idosos a atravessar a passadeira, que fazem isso, já. O objetivo é ser melhor. É uma boa formação, é uma escola boa. Pelo menos a respeitar os outros, é o essencial. Não parem, se mantêm, pelo menos. Parabéns e felicidades, não é, para eles todos.
8: Me motivou a ajudar os escuteiros, a ajudá-los a desenvolver um bocadinho a área deles, porque é algo que também nos interessa e que gosto de seguir e ver que as crianças que se tornam adultos crescem connosco e nós crescemos com eles. Interessante para os jovens, para as crianças, eles também colaboram, sempre que a gente precisa, colaboram com toda a gente. Continuem assim, se precisarem do nosso apoio, sabem que podem contar connosco, que se tenham mais anos de vida e que se formem muitos mais grupos como este, que isto é bom para todos.
9: Toda a gente fala muito bem dos escuteiros, que são uma mais-valia para a terra. Só tenho a dizer bem, gosto muito da fanfarra que eles têm, adoro. Foi uma coisa muito bem pensada. Acho muito importante eles saberem que estão a trabalhar e que estão a ajudar para ajudar as outras pessoas. É assim, sabemos que estão a conviver com outras crianças, estão a aprender muito, estão a ter outros conhecimentos. Saberem que não têm lá os pais, para os proteger e para os ajudar.
10: Achamos que uma das instituições que faz a diferença é realmente os escuteiros, porque estão sempre dispostos para qualquer atividade, estão sempre disponíveis para ajudar e o que eles mais ajudam é essencialmente na formação dos nossos meninos, tanto na educação, no passar conhecimento, passar os valores, e esta é realmente a instituição que nos passa estes valores aqui na Terra. O que eu tenho a dizer sobre os escuteiros, são uma equipa fantástica, uma equipa dinâmica. Aproveito agora a dar o nosso muito obrigado a esta equipa fantástica que são os escuteiros de Santão, porque fazem a diferença. Vão para a frente, continuem, agarrem-se, não baixem os braços. Eles nasceram para ajudar, mas não são muito ajudados. E então pedi a toda a comunidade até que se reunisse e que olhassem um bocadinho mais para esses escuteiros. Precisam também da nossa ajuda.
1: E depois de ouvirmos algumas vozes das gentes da freguesia, vamos passar agora à conversa com o maior representante desta terra. Hélder Silva é o presidente de junta da freguesia de Vila Verde e Santão. Está no segundo mandato como representante político desta terra, mas não é bem nessa qualidade que hoje está connosco. Ele foi durante 15 anos escuteiro do agrupamento de escuteiros de Santão e vem partilhar connosco a sua vivência escutista. Muito bom dia, Hélder. Seja bem-vindo ao A Nossa Terra. Se me permite, vou tratá-lo por Hélder hoje.
11: Sim, esteja à
1: vontade.
11: Porque
1: não é bem na qualidade presente que cá está. O seu pai foi um dos fundadores deste agrupamento, como há pouco o chefe Armando já fez referência. E na altura em que entrou para os escuteiros, já tinha lá um irmão, ao que sabemos. Naquele tempo, era uma prática comum toda a família entrar para os escuteiros, porque, como dizia o chefe Armando, não havia grande oferta para a juventude? Ou como é que surge esta ligação?
11: Olá, bom dia. Antes de mais, quero dar os parabéns à Rádio Clube de Penafiel pela divulgação e, por certa forma, procurar o que de melhor há na nossa terra, não se chamasse o programa A Nossa Terra.
1: Muito obrigada.
11: Quero saudar também todas as mulheres e todos os homens de Vila Verde e Santão. E mais uma vez dar os parabéns aos escuteiros 680 de Santão, que é por causa deles que nós aqui estamos, e quero uma vez mais dar-lhes parabéns. A minha chegada ao escutismo surge de uma forma quase natural. Como disse, o meu pai foi um dos fundadores e o meu irmão, de certa forma, já lá andava quando eu entrei para o escutismo. Era quase uma tradição. Naquele tempo, todas as crianças da freguesia, de certa forma, entrarem para os escuteiros e fazerem parte do agrupamento. E por isso foi uma forma muito natural que eu cheguei ao escutismo, e abençoada a hora que lá cheguei.
1: Tinha apenas 6 anos, ao que sabemos. Qual foi o primeiro impacto que teve quando chega ao grupo?
11: O primeiro impacto é sempre extraordinário. A farda, Os meninos pequeninos, o grupo em si, as atividades, é algo de fantástico, algo de fenomenal. E depois toda a convivência com aquelas crianças, que algumas que até andavam connosco na escola, outras na catequese, e acabámos por nos encontrar no escotismo, era algo de fantástico mesmo. E estávamos todos à espera do domingo para irmos para o escotismo.
1: Enquanto escoteiro, disse-nos que a componente pedagógica foi a que mais o marcou. Aprende-se muito.
11: Muito, muito mesmo. Aliás, eu costumo dizer isto sempre, e se eu digo é porque é verdade. O escotismo marcou a minha própria maneira de ser, quer na vida, quer na sociedade. Em todas as componentes. O escotismo, convém dizer que o escotismo é a maior escola de formação de jovens do mundo. Ainda hoje é a maior escola de formação de jovens do mundo. E naquele tempo já o era também. E o escotismo marcou-me de certa forma, pronto, em toda a componente católica e religiosa, porque o escotismo também tem uma componente
1: acima de tudo
11: católica, como acabámos de falar, né? Mas também tem uma componente de educação ambiental, de educação social, de educação civil, o respeito pelo próximo, o ajudar. E tudo isso, pronto, uma série de princípios e de leis, que há leis no escotismo, e há princípios que acaba por certa forma condicionar toda aquela educação que nós também levamos de casa e da escola. E o escotismo acaba por ser um complemento a toda essa educação, ou seja, o escotismo acaba por nos limar umas arestas e fazer de nós pessoas melhores e homens melhores.
1: Há pouco o chefe Armando dizia que muitas vezes vocês que passaram pelo escotismo na rua conseguem identificar quando se é ou se foi escoteiro pelo cumprimento que as pessoas têm umas com as outras. Mas nós sabemos que o Hélder, quando andava na escola, já o chamavam ou já o achavam mais autónomo, mais comunicativo, com mais espírito de liderança. Portanto, todos estes valores foram muito adquiridos no escotismo.
11: Sim, há bocado o chefe Armando falou, e muito bem, um escoteiro não se consegue esconder. Um escoteiro identifica-se na rua, mesmo que não esteja fardado. Ou pelo cumprimento, a canhota, como nós lhe chamamos, ou pelo cumprimento, ou pela maneira de ser, ou pela maneira de estar. Um escoteiro é, de certa forma, uma pessoa sempre mais divertida, sempre mais extrovertida, tem essa componente pedagógica bastante, bastante grande. Um escoteiro é, de certa forma, e isso notava-se às vezes muito na escola, não quero de certa forma puxar a brasa à sardinha, mas um escoteiro acaba por se destacar do grupo por ser um líder, por ter aquela vontade de falar, ou a vontade de estar, ou à vontade de brincar, ou à vontade da criatividade. O escoteiro destaca-se, e o escoteiro, de certa forma, distingue-se de todos os, de todo o grupo que não sejam escoteiros.
1: Por causa da entrada na faculdade, o Hélder teve que se afastar dos escoteiros, digamos assim. Sente falta desta vivência e desta experiência? Gostava de poder voltar a sentir tudo isso que viveu ali naquele tempo?
11: Sim, confesso que tenho saudades. Pronto, o espírito escotista está dentro de nós, e o escotismo é praticado pelo escoteiro no seu dia-a-dia, não só quando se reúne. Mas, de certa forma, sinto, pronto, tive que fazer uma pausa, digamos assim, por questões pessoais, e neste caso concreto a questão de ir para a universidade, pronto, acabou por me tirar um bocadinho de tempo e disponibilidade para o escotismo, mas sinto saudade de todo o ambiente, de todas as saídas, de tudo do escotismo, sinto muitas saudades.
1: Não acompanha propriamente por dentro, mas acompanha, digamos, por fora, sobretudo porque é o presidente da junta de freguesia desta terra, e portanto, enquanto presidente, tem acompanhado o percurso do grupo e, ao que sabemos, também tem vindo a colaborar dentro daquilo que é possível e são as necessidades.
11: Sim, de certa forma, sou um escoteiro fora do ativo, mas atento. participo, pronto, em todas as atividades. Por acaso o agrupamento e o chefe Armando, neste caso, tem sempre a amabilidade de me convidar, para todas as atividades, e nós colaboramos de certa forma com todas as instituições da terra, e neste caso concreto com os escuteiros também, temos tido um bocadinho mãos largas, digamos assim.
1: Hélder, há quem diga uma vez escuteiro, escuteiro para sempre. Para quando o seu regresso ao agrupamento?
11: Eu creio...
1: Será para breve?
11: Queria que fosse breve, mas vamos ver como é que as coisas correm. Pronto, nem sempre a vida familiar e a vida profissional o permite, mas...
1: Quem sabe?
11: Um dia.
1: Um dia. Nós aqui já ouvimos o testemunho de um filho, já ouvimos o testemunho de um pai. Vamos agora ouvir as mães dos jovens escuteiros que também quiseram expressar o que, no seu entender, os seus filhos aprenderam com este agrupamento. Regras, disciplina, companheirismo, união, respeito pela natureza e pelo ser humano são alguns dos valores que algumas mães partilharam connosco acerca do excelente trabalho que tem vindo a ser feito no agrupamento 680 de Santão.
3: Nós, houve um dia, por acaso, fomos às compras e havia um grupo de escuteiros que estava a fazer recolha de alimentos. E nós achámos que o Duarte ia gostar de participar nessas atividades, que ele sempre foi uma criança. Gostou de convívio, gosta de andar ao ar livre, gosta de brincar com outras crianças. E na altura ele era filho único e nós sempre procurámos que ele convivesse com outras crianças, porque no caso de estar isolado no meio de todos os adultos, porque ele era, foi primeiro filho, primeiro neto, primeiro sobrinho, e então sempre que nos preocupou estar em contato com outras crianças. E então conversámos com o chefe que estava na altura, fizemos um período de experimentação, o miúdo adorou. A partir daí, continuou sempre. Ele gostou, o convívio com os outros meninos. Parámos que os mais velhos ajudam muito os mais novos.
12: Fui-lhe sempre mostrando a parte bonita de andarmos de escuteiros. E era uma forma também de elas conviverem com a natureza e beberem o espírito dos escuteiros. Mas nunca quis forçar, porque acho que cada um deve escolher o seu caminho. Lá vieram experimentar e gostaram. Elas também gostam muito da natureza. O principal valor é o valor humano e de respeito pelo meio onde vivemos. Hoje em dia a nossa sociedade está muito consumista, com os princípios de Baden Powell, que têm que ser seguidos. Acabam por muito consumismo que eles estejam habituados a ter. Aqui são quase que desligados desse mundo consumista e olham para o mundo onde vivem com outros olhos. Conseguem perceber que é preciso trabalhar em equipa para obter resultados. Cada um tem a sua função no grupo, que há uma natureza que tem que ser respeitada, que o escutismo vai fortalecer muitos dos princípios de educação que eu já lhes quero transmitir. Noto-as mais atentas à natureza, porque tudo o que se faz no escutismo faz-se com muita alegria. Elas vêm sempre bem dispostas das reuniões do escutismo, portanto, é uma atividade mais importante do que propriamente elas andarem na música, no balé, nas danças. O escutismo dá-lhes uma componente humana que nós precisamos dele toda a vida.
1: E entramos na reta final desta hora de emissão do A Nossa Terra. Uma última questão ao chefe do agrupamento. Chefe Armando, quer deixar a chefia do agrupamento? Já sabemos que lhe falta um bocadinho a coragem, mas não será uma despedida de vez, ou seja, vai continuar a acompanhar o agrupamento mesmo que saia da chefia do grupo.
4: Bom, vou continuar na mesma, pronto. Vou continuar pelo menos um tempo, dois, três ou quatro anos, assim, bem, até que posso ajudar. Quero ajudá-los a ficarem, quero ajudá-los como me ajudaram a mim. Isso. A continuar com o agrupamento para.
1: E já está a haver alguém que possa ocupar esse lugar?
4: Não. Tenho há dois, três, há muitos.
1: Há gente no grupo com capacidades para isso, certo? Ficará bem entregue, garantidamente.
4: Seja quem for, fica bem entregue. Pronto.
1: E o senhor irá auxiliar dentro daquilo que puder?
4: Daquilo que puderem, se eles me convidarem. Quem for, podem não me querer lá a mim.
1: E é com esta garantia que terminamos esta primeira hora de emissão do A Nossa Terra de hoje. Recordo, dedicada aos escuteiros de Santão, no concelho de Felgueiras. aos dois convidados aqui, estudo uma vez mais. Obrigada pela vossa presença, pelos vossos testemunhos. Parabéns pelo trabalho que têm feito e esperemos que continuem a ter muito sucesso na vossa vida. Obrigada a todos que colaboraram para que a emissão se tornasse possível. Eu recordo que estamos de regresso já de seguida ao sinal horário das 11 da manhã para lhe dar a conhecer mais um excelente exemplo de voluntariado. Na segunda hora serão nossos convidados os Resistentes, uma equipa de futebol do Serviço de Pediatria do IPO do Porto. Até já.

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1: São 5 horas. 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
1: Olá, bom dia. Sejam uma vez mais bem-vindos ao programa A Nossa Terra. Recordo que na primeira hora conhecemos os escuteiros de Santão, em Felgueiras, e agora vamos conhecer um projeto muito especial. Os Resistentes, uma equipa de futebol e de atividades lúdicas que nasceu no seio do voluntariado da Liga Portuguesa contra o Cancro. Infelizmente para nós este projeto faz todo sentido, também aqui na nossa região. Vamos falar de cancro em crianças, de voluntariado e de como se pode ser um resistente. Fique desse lado, faça-nos companhia.
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2: Os Resistentes trata-se de um projeto inovador e improvável, mas com resultados excepcionais e animadores naqueles que foram os seus objetivos iniciais. Os Resistentes são uma equipa de futebol e atividades lúdicas do Serviço de Pediatria do IPO do Porto, composta por crianças que ali fizeram ou fazem tratamento. Pode parecer um contrassenso, mas é exatamente isso que os Resistentes são. Não há treinos, não têm campo próprio, mas não falta um equipamento e há medalhas para todos no fim de cada evento desportivo. Desde que os Resistentes foram criados, há 4 anos, foram dezenas de eventos que já foram realizados e em que participaram. Vamos conhecer um pouco melhor este projeto pela voz do António Brandão.
3: O projeto Resistentes nasce da necessidade de dar novos interesses às crianças que estão ou estiveram privadas de tudo durante um período da sua vida. Surgiu o interesse pela prática desportiva, nomeadamente de futebol, por parte de um grupo de crianças e adolescentes do Serviço de Pediatria do IPO Porto. A ideia, que foi muito bem acolhida e que teve continuidade graças à equipa de voluntários da Liga Portuguesa contra o Cancro, Núcleo Regional do Norte, no Serviço da Pediatria. Os objetivos iniciais do projeto traduziram-se em proporcionar a prática desportiva às crianças e adolescentes, utentes do Serviço de Pediatria, fortalecer a autoestima das crianças e adolescentes com problemas oncológicos, promover momentos de convívio entre as famílias destas crianças e adolescentes, estabelecer contactos e interagir com grupos desportivos. Em pouco tempo, porém, sempre com o apoio incondicional da Liga Portuguesa contra o Cancro Núcleo Regional Norte, o projeto adquiriu contornos mais ambiciosos. Na verdade, sem perder de vista os objetivos iniciais, o projeto abraçou também as ideias de contribuir para a criação de bolsas de estudo para as crianças e adolescentes, doentes oncológicos, o apoio social às crianças e adolescentes mais carenciados, o apoio à investigação do cancro pediátrico. Entretanto, o projeto Resistentes vem sendo apadrinhado por pessoas ilustres de diversos quadrantes, desde o desporto à música, passando pela moda e pelo meio académico. Com efeito, são já padrinhos dos Resistentes o ex-selecionador nacional de futebol Paulo Bento, os jogadores Cristiano Ronaldo, Bruno Alves e Pepe, os cantores Áurea e Tony Carreira, o estilista Miguel Vieira, a jornalista da SIC Lúcia Gonçalves e o professor catedrático de Fisiologia da Universidade do Porto, José Soares.
2: Quem conhece este projeto não fica indiferente à garra, determinação e força destas crianças que lutam por dias melhores, lutam pela vida e dão lições aos adultos de como a vida é tão simples e tão gratificante.
4: É divertido, jogo à bola e divirto, estar com os amigos. Está uma família, fazer paradas, divertir-me. A minha posição é no meio do campo.
5: Muito bom, muito fixe. E gosto muito de jogar à bola, marcar golos. Senhor Alves, está-me sempre a chamar em jogo de futebol e assim. Porque gosto de jogar à bola. E gosto do que fazemos. Fazemos desfiles. Tratam-me, são simpáticos para mim. Ganhar.
6: Gostam de ganhar!
5: Porque nós gostamos de ganhar porque gostamos de ser os vencedores. Meus pais também vêm. Defesa.
7: Uma comunidade, os doentes, e que criaram uma união, para além da amizade, é como uma família, e que, para além de sermos de longe, estamos sempre juntos. Sinto-me bem, sinto-me como se fosse mesmo da família. É uma coisa que, por acaso, não tocamos. Falamos mais em o que é que fazemos dia-a-dia. Para além de resistentes, acho que podemos ser vencedores. Eu acho que é uma coisa muito boa, tanto para os mais velhos como para os mais jovens, porque é uma forma de não pensarem tanto no que se passou, e de conviverem e criarem novas amizades, tanto com os doentes como as pessoas com que vamos jogar ou conviver.
8: Resistir às coisas, ao cancro, futebol, só. Às vezes é para cá, às vezes é para guarda-redes, são amigos, é fixe. Senhor Alberto é fixe e a doutora Luísa também é fixe. São muito felizes resistentes.
9: É tipo uma segunda família de participar nestes eventos e sinto-me bem com outras pessoas que aconteceram o mesmo que eu. E pronto, para mim é uma segunda família, no que tem a ver desporto. Não sou daquelas adeptos que gosta de ver os outros a jogar, gosto mais de participar. Não, do que o nome me diz, nós somos resistentes, não tanto na bola como nas doenças. Estes eventos servem um bocado para libertar a nossa raiva que nós temos dentro de nós e, pronto, sentimos-nos livres. Acima de tudo, sentirem-se felizes do que estão a fazer e que daí para a frente que se ficam bem na vida, sempre. Desde que pertencem a este grupo e mesmo que não pertença, sou sempre um resistente.
2: E depois de ouvirmos os resistentes, vamos conhecer mais pormenores sobre este fascinante projeto. E aqui connosco em estúdio temos Alberto Nogueira, ele que é o coordenador do Serviço de Voluntariado no Serviço de Pediatria do IPO Porto e mentor do projeto dos resistentes. Luísa Silva, enfermeira que acompanha os resistentes em todas as atividades. Francisco Caldas, um dos voluntários da Liga Portuguesa contra o Cancro. E Afonso e Rui Jorge, dois resistentes. A todos muito bom dia, sejam bem-vindos ao A Nossa Terra.
6: Bom dia.
2: Já dizia Fernando Pessoa, Deus quer, o homem sonha e a obra nasce. E o facto é que a obra nasceu. O projeto dos resistentes foi criado na cabeça de Alberto Nogueira, assim que entrou como voluntário para o Serviço de Pediatria do IPO do Porto há 6 anos. Ligado à formação de futebol, treinador com carteira, pediu a um dos seus atletas, enfermeiro naquele hospital, que o levasse a conhecer o serviço. Depois de se ter inscrito como voluntário e de iniciar o seu percurso no Serviço de Pediatria do IPO do Porto, pensou em conciliar todo o seu conhecimento na formação desportiva e a realidade vivida por aquelas crianças. O homem dos bastidores, reservado e sempre atento, o treinador de todos os resistentes e a mão amiga de todos os pais. É com ele que vamos então iniciar esta nossa conversa. Recordo que Alberto Nogueira é voluntário e mentor do projeto. Muito bom dia, Alberto, seja bem-vindo ao A Nossa Terra. Portanto, para quem ainda não entendeu muito bem do que é que aqui estamos a falar, vamos começar precisamente pelo início. Que projeto é este? Porque o senhor melhor que ninguém consegue explicá-lo, porque ele foi idealizado e criado por si mesmo.
10: O objetivo do projeto é a atividade desportiva em oncologia pediátrica. Independentemente de ser futebol, pode ser uma modalidade que as crianças e adolescentes, porque a pediatria vai desde um bebê até aos 18 anos. E esse objetivo foi partilhado muitas das vezes as ideias dentro dessa linha de brincar da consulta. Nos desafios que eu fazia às crianças e adolescentes, dizendo-lhes que íamos ter uma equipa de futebol e que eu ia começar a contar com eles. E havia respostas imediatas, mas eu agora não posso, mas eu já joguei. Mas vais voltar a jogar na nossa equipa e a nossa equipa vai nascer, porque vais ter um equipamento, vamos ter, olha, vamos por exemplo à localidade onde és natural, vamos levar a nossa equipa para também conhecerem quem são a equipa de futebol, os resistentes. E os desafios foram lançados desta forma.
2: Portanto, tem a ideia, lança o desafio aos resistentes e é fácil deduzir que foi bem acolhida essa iniciativa.
10: Muito bem
2: acolhida.
10: As perguntas imediatas eram onde é que vamos treinar?
2: Era já para amanhã,
10: lá,
2: não é?
10: E esse vamos treinar, eu disse, olha, temos aqui a Faculdade de Desporto, pertíssimo, eles estão sempre disponíveis para nos ajudar naquilo que for necessário. Treinar não vai ser fácil, porque vocês sabem que não são todos aqui da zona do Porto, mas os eventos vão acontecer, olha, até pode ser acontecer de onde és natural, de irmos lá levar a nossa equipa e partilhar com a comunidade local para dar a conhecer quem são os existentes. A partir do momento em que eu vi esse contacto, comecei a contactar as famílias e a fazer desafiar as famílias. E o projeto tem 5 anos, caminha sempre de uma forma cuidada, porque tem sempre a companhia, a presença física, não só das famílias, como também da doutora Ana Maia e da enfermeira Luísa Silva, que é importante ter esta retaguarda.
2: Sem dúvida, portanto, um corpo clínico que vai acompanhando estas situações para garantir que não terá interferência nenhuma à prática no estado de saúde dos atletas, digamos,
10: claro,
2: assim,
10: claro.
2: Não é? Será Alberto, que já me pediu encarecidamente há pouco, em off, que não o tratasse por senhor, e eu vou tentar respeitar. Portanto, tem a ideia, lança aos resistentes, lança à família e a partir do momento em que encontra receptividade, há que colocar o plano ou a ideia em prática. Mas esses inícios foram como? Com quantas pessoas a começou? Conte-nos lá como é que foi o arrancar da ideia do ponto de vista prático.
10: Nessa altura foi o programar o primeiro evento. E quando ele nasceu o primeiro evento, a adesão foi imediata. Claro que no início não foram muitos, mas como se costuma dizer, é preciso semear para colher.
2: Pois.
10: E foi isso que aconteceu. E quando começaram-se a perceber, um evento em determinada localidade também podemos fazer na nossa, porque eu lançava desafios às famílias de onde são naturais, para que junto das juntas de freguesia, câmaras municipais, pudessem acolher o projeto resistentes. E o objetivo era dar a conhecer à comunidade local quem são os resistentes. Independentemente do problema de saúde, também tem atividade esportiva. E então foi de imediato. Começámos com poucos, é certo, mas hoje somos muitos. É uma casa muito especial.
2: E esses muitos podemos quantificar em quantos? Aproximadamente.
10: Depende. Tanto podem participar num evento 20, 30, como pode participar 15, porque muitas das vezes eu recebo os telefonemas, olha, ele não está em condições porque passou mal a noite, ou está com febre, ou está mal disposto, mas está lá sempre alguém. Isso é muito gratificante.
2: Logisticamente, como é que se gera isso tudo? Ou seja, cada um tem a sua terra, não há um espaço físico ou geográfico onde eles se possam concentrar. Como é que vocês organizam essa mobilização? Eles vão por si próprios, há transporte, marcam um ponto de encontro? Como é que isso funciona do ponto de vista prático?
10: Ponto de encontro, entrada principal do IPO do Porto. Quem mora próximo do evento desloca-se lá diretamente. Quem não mora, ponto de encontro, IPO do Porto, temos autocarro. Normalmente os eventos são diários, durante o dia completo. Porque depois, sempre que vamos para fora, aparece sempre a oportunidade de almoçar. Graciosamente, que isto é, só temos que agradecer a quem nos acolhe. E depois do almoço, ao lanche, e ao final de uma atividade com a maior parte, recebe uma medalha comemorativa do torneio, mas e não só. Essa atividade esportiva tem o seu ponto, mas depois tem outras atividades, porque o objetivo do projeto é cultural, recreativo e social. Portanto, a quem organiza essa atividade tem todo um espaço para orientar o dia. O dia para aquilo que achar que é melhor na localidade onde se vai realizar o evento.
2: E portanto, fez referência a um aspecto que é importante, que é o contributo da comunidade que vão encontrando por onde vão passando, com a questão das refeições. Mas como é que este projeto sobrevive ou vive financeiramente? É assim? À custa das forças vivas da região, por onde vocês passam, das pessoas que estão ligadas, de certa forma, a estes atletas?
10: O projeto nasceu do zero e apoiado pela Liga Portuguesa contra o Cancro. Tudo o que for necessário, a Liga está por trás. Mas ao nascer por zero, foi criada uma camisola, tendo dois eventos anuais, que é no Dia Mundial da Criança. É feita sempre uma camisola que é vendável durante um período que vai desde maio até abril do ano seguinte. Tem um custo de 3€ e é a nossa fonte de receita. Metade é para pagar a camisola e outra metade é para o projeto. Porque o projeto contempla o apoio às famílias mais carenciadas, o apoio à investigação do cancro pediátrico e à criação de bolsas de estudo, portanto. Todos os apoios são bem-vindos, donativos. A Liga passa recibo de toda a importância que é entregue para o projeto. Porque nós temos um objetivo muito claro a partir deste ano, que é o apoio à investigação do cancro pediátrico e a criação das bolsas também. Porque no apoio social a Liga está por trás e qualquer coisa que aconteça com alguma família é direcionada nesse sentido. Portanto, nós temos construído, porque temos uma conta própria, gerida pela Liga, e devidamente documentada, com documentos necessários para se exibirem. E a Liga passa a recibo de todos os nativos, de todos os seus contributos. E é sempre bem-vindo todas estas possibilidades que nos possam ajudar.
2: Criou o projeto, passaram alguns anos. O balanço que faz nesta altura de campeonato?
10: Eu trabalhei, eu estou ligado à atividade esportiva na área do futebol de formação desde 1980.
2: Ainda nem eu era nascido.
10: Eu quando cheguei ao IPO, estou há 8 anos no serviço de pediatria. E quando cheguei há 8 anos, foi um desafio. Eu disse, tantos anos no futebol de formação, tantas crianças e adolescentes aqui, independentemente de um problema de saúde, a partir de determinada altura elas começam a entrar em manutenção e vigilância. E comecei a procurar respostas dentro do serviço. a falar com as pessoas responsáveis do serviço e a dizer até que ponto eu poderia ir na criação de um projeto. Ao fim destes caminha para 6 anos já, é um gosto enorme sentir o contributo e a adesão de todas as pessoas. Nós onde vamos, as pessoas já estão a dizer que no ano seguinte querem que a gente esteja lá, não é? E neste momento só nos falta ir a Vila Real, Bragança, já corremos, porque o norte quase todo, já fomos inclusive até Oliveira das Meias, já fomos a Estarreja, que já pertence quase à zona centro, porque há crianças e adolescentes oriundos dessas localidades. Que esses desafios que foram lançados foram aceitos, partilhados e muito presentes por todos nós.
2: Nós já vamos continuar a conversa sobre projetos e mais especificamente as atividades desenvolvidas. Agora vamos ouvir aqueles que são os verdadeiros resistentes. Vamos então perceber o testemunho dos atletas, digamos assim. Rui Jorge e Afonso Moreira têm 13 anos de idade, partilham uma luta contra a mesma doença e, portanto, vamos agora ouvi-los. Rui Jorge é natural de Amarante e ainda não joga com a camisola dos resistentes, mas já é claramente um resistente. Muito bom dia, Rui.
6: Bom dia.
2: Seja bem-vindo à nossa terra.
6: Obrigado.
2: As recordações não são muitas, ao que sabemos, mas o que é que guardas da tua luta contra a doença?
6: As únicas coisas que guardo são boas, que são coisas alegres, porque um dos momentos que eu nunca me esqueci até agora foi de uma enfermeira que estava a fazer uma transfusão de sangue e ela estava a acabar o turno e ela estava com bastante pressa e sem querer ela fez alguma coisa à máquina com que me estava a ser dado o sangue e o sangue espalhou-se todo pelo chão. Disso até agora não me esqueci. Também me lembro muitas vezes de estar a fazer tratamentos e do meu pai vir ter comigo e dizia-me sempre que se eu me portasse bem ali, porque eu gostava, naquela altura gostava muito de animais e de brincar com eles, e ele dizia que se mal saíssemos eu íamos logo a uma lojinha comprar os animais. Por isso só tenho memórias boas do que ali passei.
2: Portanto, o IPO do Porto para ti é uma casa especial.
6: Era, eu próprio o batizei da outra casa para mim próprio. Sempre que me queria referir ao IPO, não falava dele como sendo o IPO um hospital, falava dele como sendo outra casa.
2: Muito bem. Em relação aos resistentes, tu ainda não estás propriamente a jogar, mas sabemos que queres integrar este projeto.
6: Sim, sim.
2: E o que é que ainda está a faltar e para quando é que isso vai acontecer? O que é que ainda fez com que ainda não fosses um dos?
6: Eu para já ainda não fui um dos resistentes, porque eu só passei a saber, embora os resistentes já tenham sido criados pelo que eu ouvi há 4 anos, eu só passei a saber da existência deles na última consulta, ou na penúltima, não tenho bem certeza, consulta que tive no IPO. E derivado a um jantar de Natal que estavam a comentar, e eu só passei a saber da existência deles até ali. Eu ainda não comecei a fazer parte deles porque eu não sabia nem da existência deles, nem tinha tido nenhum convite, nem
2: contacto, no fundo, com
6: exato,
2: eles,
6: não.
2: E do que passaste a ter conhecimento sobre os resistentes? O senhor Alberto já nos descreveu aqui um bocadinho, mas se tivesses que apresentar este projeto a alguém, o que é que dizias? O que é que foi que fixaste sobre os resistentes?
6: O que eu fixei dos resistentes foi uma coisa que eu soube logo, foi que uma das atividades que estava lá presente era o futebol, nomeadamente que os resistentes tinham uma equipa de futebol. Depois também passei a saber que realizaram um jantar de Natal, porque a primeira vez que soube disto dos resistentes foi derivado ao jantar de Natal do ano passado, do jantar de Natal 2017, e também soube que faziam algumas atividades, e eram atividades engraçadas, porque realmente disseram-me e eu fiquei logo interessado em saber e em fazer parte do projeto.
2: Mas dessas todas as atividades é fácil perceber que foi o futebol que mais te
6: Sim.
2: cativou, não é? É isso que tu queres mesmo praticar. E o teu médico diz que estás apto para?
6: Sim.
2: É?
6: Sim.
2: E portanto, já conversaste, já sabes qual é o próximo, o jogo em que vais participar?
6: Eu, em princípio, a próxima atividade que eu vou participar é num desfile, que é já para o mês que vem. Eu acho que o próximo jogo em que eu vou participar, acho que já é daqui a 2 meses, não tenho bem a certeza, mas já tenho o contacto de quem está à frente dos resistentes, que me vai facultar as informações e de seguida vou passar a fazer parte deles e das atividades que eles propõem.
2: O Alberto dizia há pouco que este projeto vai às terras dos resistentes, dos meninos e dos jovens que fazem parte ou que estão ligados de alguma forma. Portanto, tu gostavas que ele viesse até Amarante, à tua terra?
6: Gostava muito, até porque Amarante tem as condições necessárias, nomeadamente para acolher a equipa de futebol. Temos lá 2 campos sintéticos, um de futebol de 7, um de futebol de 11, e também temos um relvado natural que é onde joga atualmente a equipa principal do Amarante.
2: Portanto, não é por isso que há desculpa para não se vir a Amarante.
6: Não.
2: E tu vais já começar lá a mexer os teus contactos com o Presidente Junta e etc, para que em breve esta equipa esteja em Amarante.
6: Vou tentar fazer por isso. Até me esqueci de dizer, nomeadamente tenho um campo de futebol de 7 mesmo ao lado de minha casa.
2: Ainda mais próximo, não é? E depois assim ali os vizinhos vão perceber que tu, além de resistente, és um verdadeiro atleta. Portanto, expectativas altas.

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3: São 8 horas.
4: Bom dia. Portugal vai enfrentar uma onda de calor sem precedentes. Os termómetros começam a disparar a partir de hoje e vão atingir uma média igual ou superior a 35 graus em todo o território nacional durante um período que se vai estender até meados da próxima semana. Em Lisboa e em Braga, por exemplo, as máximas poderão ultrapassar os 40 graus durante vários dias. A Federação Portuguesa de Nadadores Salvadores lançou ontem o alerta devido ao calor intenso que se espera nos próximos dias em Portugal. A Federação chama a atenção para os riscos, uma vez que a população procura refrescar-se nos rios, barragens, lagoas, nas praias e piscinas, em períodos de calor intenso. O governo português está a preparar a mobilização de recursos financeiros para apoiar a resposta humanitária na Venezuela, em articulação com as autoridades daquele país e várias organizações no terreno. O anúncio foi feito pelo secretário de Estado das Comunidades Portuguesas. Por cá ia terminar a notícia de que a Associação Cultural e Recreativa Pedaços de Nós começa hoje as comemorações dos 25 anos, com a apresentação do livro Pedaços de Nós 25 anos depois. A cerimónia vai decorrer logo à noite no auditório Fernando Santos Eduriza Filho, na Junta de Friamonte.
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Olá, muito bom dia, bem-vindos. Está aberta esta edição de quarta-feira do Dia Positivo. Até às 11 da manhã, grandes músicas para ouvir aqui no RCP. À hora certa, vamos atualizando também as principais notícias que vão marcando o dia nesta quarta-feira. Para já, grandes músicas para seguir. Bom dia, bem-vindos.

se agora chegou até nós, obrigado pela sua preferência. Aceito os votos de um bom dia neste dia positivo de quarta-feira, meio de semana. Sucesso após sucesso. Seguimos em frente. Obrigado por estar ligado. Boa viagem para si, ao volante do seu automóvel. Bom trabalho. Aqui vai mais uma grande música neste dia positivo de meio de semana.

0: foco, o que também não tem faltado às sessões de treino é animação e boa disposição entre todos. O Futebol Clube do Porto começou hoje os trabalhos de preparação para a nova época no Centro de Treinos e Formação Desportiva Jorge Costa, com reforços já em ação. O dia arrancou bem cedo, no Olival, com os habituais exames médicos a acontecerem antes de haver lugar a uma pequena readaptação ao esforço. A seleção portuguesa abandona hoje Palm Beach, nos Estados Unidos, e viaja até o Canadá, onde em Toronto vai realizar o último treino antes do embate com a Croácia dos 16avos de final do Mundial 2026 de futebol.
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2: São 13 horas.
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E é assim, esta tarde vai continuar a tocar grandes músicas na sua rádio favorita. Aqui vai mais um grande sucesso só para si.

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1: São 16 horas. 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

Está bem sintonizado o seu rádio 91.8, norte do país. Estação do RCP, estúdios na cidade de Penafiel e de emissão para um vasto auditório, onde quer que esteja, com quem quer que se encontre, é um prazer estar consigo, sempre, claro, com grandes músicas, só para si.

Mais uma tarde de grandes sucessos na sua rádio. Obrigado por estar ligado, onde quer que esteja, com quem quer que se encontre. Boa viagem, bom trabalho. Seguem as grandes músicas na sua rádio.

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Espero que esteja a correr bem esta tarde, aqui na sua rádio favorita, sempre, claro, com grandes músicas, só para si.

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1: São 17 horas.

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mais um grande sucesso que deixamos para trás nesta tarde fantástica. Muito obrigado por estar ligado em 91.8. Grandes músicas para seguir em frente na frequência certa em todo o mundo. 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Boa tarde.

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É um prazer estar consigo nesta tarde com grandes músicas no RCP. Obrigado pela sua preferência. 91.8, esta é a frequência certa. Boa tarde.

Estamos assim a concluir os trabalhos de mais uma sessão. Resta-me agradecer a si, que esteve aí desse lado a acompanhar-me nesta sessão. Desejo a continuação de um excelente dia. Obrigado mais uma vez pela sua preferência. Até amanhã, se as quiser. Boa tarde.

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3: São 18 horas.
4: Penafiel volta a acolher exposição de carros clássicos.
5: Jornal Regional no RCP, edição de Anabela Machado.
4: No próximo dia 12, o Clube Penafidelense de Automóveis Antigos vai realizar a terceira edição do Penafiel Classic. Trata-se de uma exposição de automóveis no centro da cidade. Além da exposição, haverá ainda o concurso de elegância dos veículos inscritos, expositores de antiguidades e também acessórios para venda. Os participantes são convidados pela organização a vestirem-se de acordo com a época da sua viatura. A Unidade Local de Saúde do Tâmega e Sousa realizou com sucesso a sua primeira cirurgia robótica, um marco que representa um avanço significativo na modernização dos cuidados de saúde prestados à população. Esta intervenção consistiu na realização de um bypass gástrico, assinalando o início da utilização desta tecnologia na instituição. A partir de agora, a cirurgia robótica passará a integrar a resposta assistencial do Hospital de Penafiel em procedimentos mais complexos. Penafiel vai ser palco no próximo dia 11 da ronda inaugural do Campeonato Nacional de Super Enduro 2026. Esta prova é organizada pelos Amigos dos Maus Caminhos e marca o arranque da nova época. Em competição vão estar três classes, a Elite, Open e Hobby. Esta sexta-feira à noite, o Ponto C, em Penafiel, vai ser palco de Sons do Brasil, com a Orquestra do Norte e Gileno Santana. Lousada inaugurou no passado fim de semana as salas de dança do Vila. Localizado ao lado do pavilhão municipal, o equipamento é composto por duas salas polivalentes, uma de apoio, instalações sanitárias e balneários. A Associação Cultural e Recreativa Pedaços de Nós começa hoje as comemorações dos 25 anos com a apresentação do livro Pedaços de Nós 25 anos depois. A cerimónia vai decorrer hoje à noite no Auditório Fernando Santos Eduriza Filho, na Junta de Freguesia de Friamunde. No passado domingo, Tiago Loureiro, artista plástico de Passos de Ferreira, apresentou ao público a exposição Falso Alívio, na sua terra natal. A mostra reúne um conjunto de obras onde se explora a tensão entre beleza e desgaste. Por entre os convidados presentes, esteve a vereadora da autarquia passense, Amância Santos, que parabenizou o artista.
6: O nosso artista, o Tiago, tem colaborado também connosco na Câmara Municipal no âmbito de um grande projeto que é o Compasso de Arte. É um gosto muito grande saber que temos um artista que tem no teatro, um artista plástico, se calhar mais do que isso, no nosso concelho, que é filho do nosso território, da nossa terra, e portanto é com muito gosto e com muita alegria que eu quero participar neste momento, também muito importante na carreira de teatro, digo eu. Como irei participar com certeza noutros, porque tenho a certeza que se seguirão muitos momentos importantes, porque potencial o teatro tem.
4: A exposição vai estar patente até o dia 26 deste mês, no Parque Urbano de Passos de Ferreira. A Câmara Municipal do Marco de Canaveses promoveu esta segunda-feira mais uma edição do Torneio Municipal de Professores e Funcionários nas modalidades de voleibol feminino e futsal masculino. A iniciativa, que faz parte do Programa de Desporto Escolar Municipal, reuniu um total de mais de 100 professores e funcionários dos 4 agrupamentos escolares do concelho. A terminar, a notícia de que no próximo dia 8, o município de Amarante vai assinalar os 41 anos da sua elevação à cidade. O grande destaque do programa comemorativo é o concerto de fado sinfónico que vai juntar em palco a fadista Sara Correia e a Orquestra do Norte.
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1: Boa tarde. O futebolista espanhol Sergi Altimira, que alinhava no Real Betis, foi esta terça-feira anunciado como reforço do Sporting para as próximas 5 temporadas e já se deu a conhecer de forma mais pormenorizada aos adeptos dos verdes e brancos. O Benfica já deu início à pré-temporada e os últimos dias têm sido marcados por treinos de máxima intensidade com Marco Silva a liderar as operações. Para além do foco, o que também não tem faltado às sessões de treino é animação e boa disposição entre todos. O Futebol Clube do Porto começou hoje os trabalhos de preparação para a nova época no Centro de Treinos e Formação Desportiva Jorge Costa, com reforços já em ação. O dia arrancou bem cedo no Olival, com os habituais exames médicos a acontecerem antes de haver lugar a uma pequena readaptação ao esforço. A seleção portuguesa abandona hoje Palm Beach, nos Estados Unidos, e viaja até ao Canadá, onde em Toronto vai realizar o último treino antes do embate com a Croácia dos 16avos de final do Mundial 2026 de futebol.
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1: São 22 horas.
2: Penafiel volta a acolher exposição de carros clássicos.
3: Jornal Regional no RCP, edição de Anabela Machado.
2: No próximo dia 12, o Clube Penafidelense de Automóveis Antigos vai realizar a terceira edição do Penafiel Classic. Trata-se de uma exposição de automóveis no centro da cidade. Além da exposição, haverá ainda o concurso de elegância dos veículos inscritos, expositores de antiguidades e também acessórios para venda. Os participantes são convidados pela organização a vestirem-se de acordo com a época da sua viatura. A Unidade Local de Saúde do Tâmega e Sousa realizou com sucesso a sua primeira cirurgia robótica, um marco que representa um avanço significativo na modernização dos cuidados de saúde prestados à população. Esta intervenção consistiu na realização de um bypass gástrico, assinalando o início da utilização desta tecnologia na instituição. A partir de agora, a cirurgia robótica passará a integrar a resposta assistencial do Hospital de Penafiel em procedimentos mais complexos. Penafiel vai ser palco no próximo dia 11 da ronda inaugural do Campeonato Nacional de Super Enduro 2026. Esta prova é organizada pelos Amigos dos Maus Caminhos e marca o arranque da nova época. Em competição vão estar três classes, a Elite, Open e Hobby. Esta sexta-feira à noite, o Ponto C, em Penafiel, vai ser palco de Sons do Brasil, com a Orquestra do Norte e Gileno Santana. Lousada inaugurou no passado fim de semana as salas de dança do Vila. Localizado ao lado do pavilhão municipal, o equipamento é composto por duas salas polivalentes, uma de apoio, instalações sanitárias e balneários. A Associação Cultural e Recreativa Pedaços de Nós começa hoje as comemorações dos 25 anos com a apresentação do livro Pedaços de Nós 25 anos depois. A cerimónia vai decorrer hoje à noite no Auditório Fernando Santos Eduriza Filho, na Junta de Freguesia de Friamunde. No passado domingo, Tiago Loureiro, artista plástico de Passos de Ferreira, apresentou ao público a exposição Falso Alívio, na sua terra natal. A mostra reúne um conjunto de obras onde se explora a tensão entre beleza e desgaste. Por entre os convidados presentes, esteve a vereadora da autarquia passense, Amância Santos, que parabenizou o artista.
4: O nosso artista, o Tiago, tem colaborado também connosco na Câmara Municipal no âmbito de um grande projeto que é o Compasso de Arte. É um gosto muito grande saber que temos um artista como o Tiago, um artista plástico, se calhar mais do que isso, no nosso concelho, que é filho do nosso território, da nossa terra, e portanto é com muito gosto e com muita alegria que eu quero participar neste momento, também muito importante na carreira do Tiago, como eu. Como irei participar com certeza noutros, porque tenho a certeza que se virão muitos momentos importantes, porque potencial o Tiago tem.
2: A exposição vai estar patente até o dia 26 deste mês, no Parque Urbano de Passos de Ferreira. A Câmara Municipal do Marco de Canaveses promoveu esta segunda-feira mais uma edição do Torneio Municipal de Professores e Funcionários nas modalidades de voleibol feminino e futsal masculino. A iniciativa, que faz parte do Programa de Desporto Escolar Municipal, reuniu um total de mais de 100 professores e funcionários dos 4 agrupamentos escolares do concelho. A terminar, a notícia de que no próximo dia 8, o município de Amarante vai assinalar os 41 anos da sua elevação à cidade. O grande destaque do programa comemorativo é o concerto de fado sinfónico que vai juntar em palco a fadista Sara Correia e a Orquestra do Norte.
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